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1: 21 horas e 3 minutos.
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2: Horas e 14 minutos.
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Canção, que conta a história da vida de um vaqueiro nordestino. E o forró Mastruz com Leite.

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1: 21:32.
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1: Alguém já morou na praia? E você, João Filho?

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2: Horas e 51 minutos.

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1: 22:03.
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1: 22 horas e 10 minutos.

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1: 22 horas e 23 minutos.

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1: 22 horas e 56 minutos.

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1: 23 horas e 1 minuto.
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1: 23 horas e 8 minutos.

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2: 23 horas e 29 minutos.

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2: 0 hora e 21 minutos.

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2: 0 hora e 44 minutos.

tinha suspirado, tinha beijado o papel devotamente. Era a primeira vez que lhe escreviam aquelas sentimentalidades, e o seu orgulho dilatava-se ao calor amoroso que saía delas, como um corpo ressequido que se estira num banho tépido. Sentia um acréscimo de estima por si mesma e parecia-lhe que entrava, enfim, numa existência superiormente interessante, onde cada hora tinha o seu encanto diferente, cada passo conduzia a um êxtase e a alma se

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2: Uma hora e 3 minutos.

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2: Uma hora e 29 minutos.

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2: 2 horas e 14 minutos.

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2: 2 horas e 34 minutos.

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1: 2 horas e 46 minutos.

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2: 3 horas e 10 minutos.

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2: 3 horas e 35 minutos.

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2: 3 horas e 58 minutos.

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2: 4 horas e 26 minutos.

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2: 4 horas e 44 minutos.

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1: Cinco horas e cinco minutos.

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0: Essa, mãe.
1: Deus te abençoe. Ai, saudade.
0: Saudade. Cadê o pai?
2: Olha, trouxe tudo que você gosta, né?

0: Marcel Mazuza.
1: Eita, seu fico, vem chão do velho, do Arafeca, do Arafeca, o cabra safado, empacou na cancela, não quis sair, pire. Parecia que hoje ele queria ficar na rocha, só comendo, pulando de vendo chuva. Isso mesmo, olha agora, minha senhora, muito bom dia, Dona Maria, acorda, seu José, vamos ficar de pé, vamos escavar o dedo com a folha de juá pro mando nosso animar. Bom dia, meu pessoal!
2: Bom dia a todos. Alguém quer comprar maxixe?
1: Minha Nossa Senhora do Céu, meu povo, amor de Deus, arruma um comprador pra esses maxixes, eu não aguento mais, viu?

0: É verdade, é gente longe, o cachorro logo ique. É que o bebe de longe, o cachorro lá de quando vê, rapaz, vem as pessoas boas, as pessoas chegando na rocha, e a gente vai tocando a nossa vida. Já estamos no Vale hoje, 24 de maio de 2026. Já se foi mês de maio, agora que veio o melhor mês do ano, pra mim, é pro vovô. Antônio Varme Feito, que tá sintonizado com nós, mete o volume do rádio, 87,9 do Bias Barretas FM, a emissora que Deus deu a gente.
1: Tem alguém com saudade de forró aí?
0: Ave Maria, fiquei, o que quem tá aqui, rapaz, visto mesmo. E Varme Feito vai ligando, vai participando da nossa festa, da nossa alegria, do programa Sagrada da Roça, pelo 99968790. Isso mesmo, vai mandando seu áudio, manda sua mensagem de texto. Mas melhor você mandar áudio, né, Neto? Porque o vovô só estudou até a sexta. Depois que sabe, domingo não tem aula, aí o vovô não aprendeu quase nada.
2: Mande o áudio que vovô não tá bom da vida.
0: Pois é, minha filha, pois é, mande áudio, mande e peça a sua cantiga que a gente toca no Saudade da Roça.
2: Oi, deixa eu tocar o
0: Chucaio. Rocha aí, rapaz. Diga que o pessoal, diga que nós já estamos do Vale, rapaz. Isso mesmo, olha o Neto. Dê a benção, o melhor, dê a benção do vovô, pra nós acordar cheio de pedir a benção, pra ser abençoado. Dê a benção.
2: Abençoe, vovô.
0: Deus te abençoe. Agora dê um bom dia pro pessoal que está na roça.
2: Bom dia.
0: Dê um bom dia pro pessoal que está na cidade.
2: Bom dia.
0: O pessoal que está na fazenda.
2: Bom dia.
0: O pessoal que está no sítio.
2: Bom dia.
0: Que está na cerca também.
2: Bom dia.
0: Nos barros da cidade.
2: Bom dia!
0: É todo mundo sintonizado com nós, meu Neto! Bom dia pra você também, menino! Vem comida ali! Vai, rapaz!
2: Vou abrir a porteira!
0: Vai pra porteira, solta os bichos aí agora! Vai! Eita, minha nossa senhora, agora vai ver comida! Vem comida ali, menino! Não deixa os bichos passar fome, porque é pecado!

Eita, que saudade, eita, que saudade. Mas mãe, minha velhinha está morando com o nosso Senhor Jesus Cristo e Nossa Senhora Aparecida de hoje. Completa um ano que Deus levou a ela e o vovô está aqui segurando para fazer a festa. É, sabendo que hoje tem festa lá no céu também, viu? É, hoje é festa da igreja, Padre Periquito vai cantar daqui a pouco para nós se animar. Hoje é domingo, hoje é dia do Senhor, dia de alegria, dia de festa do altar e festa também no céu. Tenho certeza que a vovó Beata está morando com nosso Senhor Jesus Cristo e ela está feliz porque o vovô está aqui fazendo o que mais gosta, dando alegria ao povo sertanejo, ao nosso povo da roça.

0: convida todo o pessoal pro modo nós rezar.
1: Pai nosso que estais no céu, santificado seja o vosso nome. Venha a nós o teu reino, seja feita a sua vontade, assim na terra como no céu. O pão nosso de cada dia nos dai hoje, perdoai as nossas ofensas, assim como nós perdoamos a quem nos tem ofendido. E não nos deixeis cair em tentação, mas livrai-nos do mal.
0: Amém.
1: Amém.
0: Livrai-me do mal, chagas abertas, corações feridos, livrai-me, Senhor, do mal e de todo o perigo. Jesus, Maria, José, a minha família, vossa é, o Senhor, meu pastor, e nada nos faltará. Nossa Senhora Aparecida, ela vai nos abençoar. Vamos rezar, né? Mas vovô.
2: Santo anjo do Senhor, meu zeloso guardador, se a ti me confiou a piedade, sempre me reze, me guarde, me governe em mim. Assim seja, amém.
0: Amém, que assim seja, um domingo abençoado para todos nós, com alegria, com muita paz. Quem vai cantar para nós, aos padres periquitos, festa no altar. 5:33 da capital dos Ordados.

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1: Olha o grito dele, aí tava dormindo, ele tá me abraçando. Olha o grito dele, 5 horas da manhã, eu tava dormindo, não tem que vir, deixar não, rapaz, isso mesmo. Olha, seu 5h46, já capitado, é bordado, vai me ver que está do outro lado do rádio, mandar um forte abraço pro pessoal da fazenda. Vai me ver na fazenda Laranjeira, vai me ver na fazenda... Fazenda Santa Cruz, do nosso daqui, do nosso Montivar, também seu João Vitor, no Vasco da Cancela, também seu Cruz, aí seu Tete aí também na fazenda, tirando leite, puxando os peitos da mimosa, sintonizando por nós, mas dá um forte abraço também pro pessoal, os amigos Vinterneta, nossos amigos do aplicativo Rádio Neta. Ô Neto, aumenta esse negócio aqui, Neto, por favor, tá muito bom das oito, já não. Tá ficando suído, é. O negócio é diferente, igual uma vez sem dente. Rapaz, é. Também mandou uma força, abraço o pessoal que tá batendo live, é o Lepinho, batendo live aí na rua João Alves Filho, com o rádio ligado, sintonizado com a gente. Deixa eu ver, arruma de trabalhador, levanta os braços aí.
2: O quê? Não acredito.
1: Levanta o braço, arruma de trabalhador, escutando nós aí. É o nosso Lepinho, retransmitindo a nossa programação também, seu Badinho aí, aí na Arena Brasília, é, seu Bica Marfineiro, o pessoal que está na Secretaria de Obras hoje, trabalhando, escutando a gente, muito obrigado pelo carinho do Rádio Gado. Ô Neto, libera o Jorge aí, Neto. E nem de boi, tio.
3: Bom dia, meu amigo, seu Bazuza.
1: Oh, rapaz,
3: aqui quem fala é Gino Maroto, aqui da cidade de Uauá.
1: Obrigado,
3: tô aqui ligado,
1: Gino,
3: no seu programa.
1: Obrigado, rapaz.
3: Que programa maravilhoso. Aqui já começou as alvoradas do São João, rapaz.
1: Olha, coisa boa.
3: Uma fogarada danada.
1: Eita.
3: Um abraço, Bazuza. Bom dia. Bom domingo para você e para todos os ouvintes da Rádio Tobias Barreto. Um abraço, meu irmão.
1: Deus abençoe, Gino Maroto, na cidade da terra do Bob, Uauá, Bahia, sintonizado com a gente pelos aplicativos Rádio Neto, deixou dar açúcar olha pra ele. É desse jeito que o sertanejo gosta, mandando bom dia também pra seu Peba, ele que está no ar escovando o rabo do cavalo, cuidado pra não tomar coche, Peba. Cadê meu cavalo de vaquejada, Neto? Cadê ele? Cadê ele? Deixa eu botar ele pra cá. Deixa ele pra cá. Oi, eita, cuidado, rapaz. Cuidado, tem pressa atenção. Pressa atenção aí. Cadê aí, menino? Cadê aí, menino? Olha, pai, dá pra tomar um coxo, viu, rapaz? É desse jeito. Olha, deixa eu mandar bom dia pra seu Alvinho da Bil, lá nas bordas da mata. Já nós temos verso em prosa com ele. Já pecando aqui, que ele bota mil pra jumento. Ele que tá sintonizado com a gente aí no Museu Oviedo Abreu. E essa cantiga vai pra ele, pra todos os nordestinos, que a nossa cultura está se acabando. Mas o vovô, o programa Soldado da Rocha, tá aqui pra defender a nossa cultura. E desse jeito que o sucesso não esgota. Bote embora, menino. Esse é a Nossa Senhora.
4: Está caída sem a...

0: Bom dia. Quer zoar, rapaz? Vamos trabalhar, rapaz. Viu? Falando aqui, é o delegado aqui de João Porto. Deixa eu, viu?
1: Oxe, mas rapaz.
2: Bom dia, bom dia com Jesus, bom dia, que Deus abençoe, obrigado. E o homem tá aqui já, rapaz, chegou aqui 3h30 da manhã, barrei na praça. É, igualmente, rapaz, nesse instante vai passar é pano. Ah, zelar não, Deus benza, graças a Deus, viu? É o dom dele, graças a Deus, e agradecer. Manda um abraço nesse instante, vou trabalhar nesse instante. Manda um abraço pra boy também. Boy é família, viu? Família de Gil, Bahia. Aquele abraço. E que Deus abençoe. Naldinho da Barra, seu Dadi, Minha do Aeroporto, seu Dangue, família. Né? Nosso amigo do Guarujá. Nosso amigo, seu Maninho, Bigode de Ouro, né? Família de nosso amigo Multival, nosso vereador. E todos aí no Pó de Colher, que Deus abençoe nas Candeias, Vermelho, Taberninha, Ilha. E todos os brasileiros e baianos aqui no Sono do Mundo, aquele abraço para Netinho, que já está acordado, está aqui com a gente. E para Sérgio Reis, para seu Danga, que ele é fanático, junto com o Bica Marcelo Gerais, que é esse povo brasileiro. Tchau, bom trabalho. Amém.
3: Bom dia de novo, seu Bazuzé. Então eu digo assim, gosto de um cavalo bom e uma sela macia. Uma...

0: Russell da...
1: Quem é o cantor?
0: Chama.
1: Vai cantar ruim assim lá na cadeia, filho do Aé.

0: Tamo junto.
1: Até umas horas.
0: Se Deus quiser.
2: Tá aí pra lá, mexer que pediu nosso amigo Peba, que está no Zara. Lá no Zara, contrário nós, aí ele pediu uma vaquejada com o galega boiador e o cantor, rapaz, acabei. Flip Lopes, visto mesmo, é a toada, é as coisas boas, as culturas que o vovô tá chapecando, vai mexer, liga, manda sua cantiga, peça, liga, viadores, vai mexer, está falando que o vovô chapeca no Zara. Ué, 6 horas, hora da Ave Maria, Pai, Filho, Espírito Santo, amém. Nós vamos ali quando a gente tem votar. É desse jeito aí, ó, que o resto deles gosta de trabalhar. Chama. Vem com o volume no rádio. Alô, Romário, boca de palhaço, retransmitindo a nossa programação, mas o irmão Dulce, obrigado pelo carinho, vambora.
3: A manga da blusa não é
4: Eu não entendi o que ele falou.
2: Eu entendi, é 6 e 1.

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1: 6 horas e 4 minutos.
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0: Entrou no pericado, entrou no pericado. Tá me vá, né? Pra que horas são 6 horas e 14 minutos. Tá quem dá pra fechar dois babados. Pra varrer quem tá cortando do outro lado do rádio. Fito de Rio, 87, 59, subi a barriga. Vê firme, homem fora que Deus deu a gente.
1: Alô, Recife!
2: Bota pra torar, louvô!
0: Só no pinicado.
2: Sebastião! Tem cuscuz!
0: Ô, Sebastião, vem, chama o secretário, vamos tomar cuscuz aqui, rapaz. Vamos comer cuscuz com leite logo cedo. É, Sebastião e todas as suas equipes, nosso Pedurinho, ele que está fazendo a nossa cidade um brinco. É, parabenizar mais uma vez aí pela sua equipe que está fazendo aí o que tem que fazer. Isso mesmo, empregado do povo tem que dar assistência ao povo do mesmo. Ô minha velha, vem pra lá, vamos deixar essa mulata do joelho aí. Acorda esse povo aí, minha velha, acorda, amigo, que o programa já está no vale. É às 10h05 da manhã, rapaz.
3: Acorda, menina.
0: Eita, minha nossa senhora, desse jeito, vai mexer, vai abraçando. Ô Neto, vamos ganhar o leite das crianças, senão você passa necessidade. Chapeca aí na promoção do mês de maio, do Dia das Mães ainda. O sorteio será o melhor, né? Essa promoção vai até o dia 31. 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
0: 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É.
2: O quê? Não acredito.
0: Pois é, comadre Maria, eu vou comprar para lhe dar de presente, viu? Se eu ganhar essa cesta, vai vir pra dar a fila no meio e a festa tá feita. O vovô não precisa disso não, rapaz. Vovô toma mocotocas de mocotoca, mas viu a massa, viu, rapaz? Isso aí é pra que não presta. É, deve ver que esse bichinho que fica inventando coisa aí. Ó, cheio de refeito, cheio de...
5: Mentira!
0: O quê, rapaz? Como é conversa?
5: É mentira!
0: Me respeita, vai fazer o café no cinto metro da conversa, rapaz! Olha, abraçando o pessoal aí na rua da Pedreira, Dona Dulce, Dona Jorge Corrente, Dona Jorge do Zagripino, seu Wilson, Saborador Palito, a DLW20 e também seu Mano Moed Belo, faça abraço para todos, vai vir o comando do cabal também, rapaz, que compra nós aqui, eita. Eletinho tá trabalhando. Mas quem tá escutando nós também da Saveriano Cardoso é seu Tony Davina e todos os pessoais. Tem gente pra falar com nós? Alô, bom dia, peça gata.
6: Telefone que tem gente na linha.
0: Vai embaixo, abraça, fala, bom dia.
7: Bom dia.
0: O Ed, apoiador, rapaz, como é que você tá, menininho? Tá bem?
7: Tô, pra Deus ajudar, né?
0: Graças a Deus, olha que palavra bonita de um anjo, hein? Tem que ficar bem pra Deus ajudar. Como é que tá o papai e a mamãe? Tá com saúde?
7: Tá.
0: Pronto, o que você manda do programa do vovô? Diga aí.
7: Eu queria um forró, porque daqui a pouco eu vou tirar leite do gado.
0: Olha, tá filho da gota, Serena Vaqueiro, velho, filho da gota topado, vai tirar leite do gado. Cuidado pra não errar o peito, viu?
7: Sim,
0: qual é o forró que você quer? Diga aí.
7: O que você mandar tá bom.
0: Pronto.
7: Só pra escutar tirando o leitinho da vaca.
0: Eita, coisa boa. E me veio e querendo beber o leite. Olha, tá vendo? Eita. Rapaz, tá bom.
7: Obrigado.
0: Obrigado você pelo carinho, Wesley, que Deus abençoe. Vai querer o velho topado, vamos só pegar o forró pra ele sintonizar com nós mais ainda. É o Wesley, o Wesley é vaqueiro, ele sintoniza com a gente. Vamos só pegar aqui o forró, um madão, depois já vem o forró. É, são 6:19. Vai mandando bom dia pra seu maninho que tá na Visconde, lá na Iguaí, Bahia. Tá sintonizado com a gente, tá com as forças sintonizadas.

0: cá, pega boa, cá, já vem, já tem aqui, igual a senhora, o prefeito pé do rio. É, ele gosta da sua catinga e a gente tem que homenagear, né? Tem que passar porque merece. Merece isso mesmo, isso mesmo. São 6h27, ô Neto, o vovô só ganhou a metade do leite. Vamos terminar de ganhar o resto dele, né? 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
1: É bom.
2: É bom, mas é bom.
0: 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Ô, minha velha, como é desse jeito aí, onde é teatro?
3: Atendo o telefone que tem gente na linha.
0: Olha embaixo, eu já falei, bom dia.
4: Bom dia, seu Bazuza.
0: Ô, rapaz, meu compadre Maninho da Viga aí, não pode deixar de falar com a vossa excelência. Tá muito frio por aí, rapaz.
4: Tá um pouquinho, velho.
0: Mas
4: chegou uma fantasia sexta-feira por aqui, à tarde, e continua até agora.
0: Aqui também na capital dos bordados, tá uma neblina, parece um mês de agosto, rapaz, tá todo diferente o clima, né?
4: Essa semana eu até mandei umas fotos para aí, os meninos, meus amigos, e João do Padre Pedro me dizendo que eu tinha que fazer a caminhada de manhã, eu digo, não, João, não tem condições não. Tá muito frio e a neblina é muito forte e o caminho na pista.
0: É verdade.
4: E você sabe, né, fazer caminhada em pista com os motoristas não enxergando ninguém, é complicado, não vou nada,
0: Deus,
4: tô fora.
0: Eu já li uma hora dessa, fazer caminhada logo cedo com a neblina que ninguém vê nada, né?
4: Pois é, agora só volta a caminhar lá no final de agosto, aí
0: é.
4: Mas agora a caminhada continua, mas à tarde, que à tarde não tem neblina, tá tudo certo.
0: É verdade.
4: E aí a gente vai à tarde.
0: Pois é.
4: Tá certo, meu irmão. Quero mandar um abraço aí, velho, Batuza. Primeiro um abraço pro velho, né? Que o velho é o velho.
0: É verdade. O velho é diferente igual a velha acidente, de banguela.
4: Pois é. O velho é não é brinquedo, não.
0: Pois, tá bom.
4: E vou mandar um abraço também pro nosso amigo, não. Mandar um abraço aí para o Valdemir Barreto, né? Que vocês todos fazem aí a caçulinha ser o que é. E quero mandar um abraço também pro nosso amigo João do Padre Pedro. Rapaz, João agora deu para dormir, tá ficando velho, viu?
0: Oi!
4: João do Padre Pedro, agora deu para dormir, tá ficando velho.
0: Rapaz, eu aqui...
4: Dorme, pensa que não, dá 7 horas ele ainda tá dormindo, olha.
0: Olha, eu acho que se ele tiver um neto, prefeito, o neto bota um prato de salão debaixo da cama e só levanta na carreira. quebra nós.
4: Qualquer dia, desde quando nós for aí, nós vamos botar um foguinho debaixo da cama dele.
0: Pronto. Ô, seu Marinho, me diga uma coisa. O senhor sabe quem está aniversariando hoje?
4: Hã?
0: O senhor sabe quem está completando idade nova hoje?
4: Não.
0: É o nosso presidente Vargelanda Lembas. É, completando idade nova.
4: Rapaz, falei no nome dele, mas Deus o abençoe, que Deus proteja a ele, a família dele, os filhos. Principalmente a ele, que tá fazendo idade nova, né, meu irmão?
0: É verdade,
4: tá com ficando saúde. Mais aí, mais responsabilidade, mais tudo, né, meu irmão? Mais tudo, mais aprendizado. O homem nunca deixa de aprender, sempre tá aprendendo.
0: Muito
4: e
0: bem.
4: Cada dia que vamos ficando mais velho, mais aprendizado a gente tem, né, meu irmão?
0: Com certeza, com certeza.
4: Então, que Deus o abençoe, que Deus dê muitos anos de vida e saúde.
0: Vartelan
4: Lemos é o torcedor do Fluminense.
0: Isso.
4: Que fica mais alegre quando o Flamengo perde do que quando o time dele ganha.
0: Não tenho dúvida, né? Disso, é verdade. Eita, é verdade, rapaz. Pois tá bom.
4: Valeu, meu irmão. Um abraço pro nosso amigo João do Padre. Marcinho Araújo, Manuel de Belo, pra Palito. Meu amigo Balito, meu amigo da padaria lá, Silvano.
0: Certo.
4: Gente boa.
0: Pô, tá bom.
4: Que Deus o abençoe, que Deus proteja todos vocês. Aquela música boa, que nós estamos no tempo do forró, Flávio Leandro, aquela você sabe,
0: a
4: é
0: chuva,
4: muito boa.
0: A chuva da nossa cidade.
4: Isso aí,
0: pô, então,
4: isso aí.
0: Vamos se apertar já. Vós me cheio de pedra, vós me cheio de manga, tá certo?
4: Um abraço e um bom dia para você e para toda a sua família.
0: Deus abençoe o senhor também, toda a sua família, sua esposa, Tereza, seus filhos, seus netos, que Nossa Senhora Aparecida cubra com teu manto sagrado.
4: Amém, meu irmão. Eita. Bom dia para você.
0: Deus abençoe o Caio Neto com esse povo sertanejo. É, que são 6h34. Vamos estar vendo o verso em prova. Bora, vamos trazer o verso em prosa, vamos já pegar o verso em prosa, nessa manhã gostosa de domingo, com o nosso compadre Avia de Abreu, diretamente das bordas das matas.
1: Dia bom, meu compadre Mazuza, um dia bom para todos os ouvintes, aqui do programa Saudades da Roça, aqui pela sua Tobias Barreto FM, a FM Cultural da região do Vale do Rio Real. Meu compadre Mazuza, já vou me achegando, o tamborete já vou puxando e me assentando, pro modo de nós se debruçar. E aqui nesse barcão, nós agora prosear. E nós já vamos é chucaiando, chucaiar meu fio. Eita, coisa boa! Programa Saudades da Roça, meu compadre Mazuza, aqui sempre todo sábado e domingo, pro modo alegraia o povo tubiense, o povo de toda a nossa região. E nós já vamos abraçando os novos e velhos compadres e comadres, que não perde por nada esse programa cultural, que é esbanja alegria e também muita cantoria, né? Pra alegrar as nossas vidas, meu compadre Mazuza, você tá bom demais, né, meu filho? Você aí no

olha lá ele, quem é, quem é? É o sanfoneiro Gui. Eita, meu filho, chuca aí pra esse povo todinho. Eita, coisa boa. Ô, meu compadre Mazuza, olha, o seu programa Saudades da Roça é um programa que defende a cultura e também o meio ambiente. E ontem, dia 23, foi o dia da tartaruga. É, ontem foi o dia da tartaruga e aqui a gente trabalha também para preservar os animais, o meio ambiente e tudo mais. E no nosso verso em prosa de hoje nós vamos aqui homenagear a nossa querida tartaruga. 23 de maio, Dia Internacional da Tartaruga. Eita! Ô, seu menino, dê mais uma chucaiada, meu filho. Pro modo de nós dizer assim, ó. No mar azul tão bonito, vai nadando devagar.

jamais desanimar. Hoje o mundo comemora esse ser tão especial que resiste há muitos anos na história natural.

Na areia deixa seus ovos com cuidado maternal, protegendo a nova vida num trabalho colossal. Cada filhote que nasce é esperança que renasce num futuro mais igual. Seu casco lembra a armadura feita pela criação, defendendo a tartaruga, seja na água ou no chão. Símbolo de resistência, traz ao povo a consciência da força da preservação. Neste Dia Internacional, faço aqui minha homenagem à tartaruga valente, de beleza e de coragem. Que Deus proteja seu ninho e lhe dê sempre um caminho de paz em sua viagem. Serve a vida dos oceanos, dos riachos e do mar, pois quem ama a natureza também sabe respeitar. A tartaruga é um tesouro mais valioso que ouro, que nós devemos preservar. Eita, meu compadre Mazuza, o programa Saudades da Roça também

da roça. Eita, programa que nós gosta, senhor. E até mais, meu compadre Bazuza.

Ramirez. Eu acho que Deus Tanganelo faz isso. Porque pra fazer isso tem que ser filho do rei de

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Bom dia, seu Bazuza, bom dia do programa aí, Saudade da Roça, na Tobias Barreto FM, aqui é Tete Santos, grande repórter. Estou aqui ligado no seu programa, no quarto, tirando leite aqui das vacas. Bom dia, bom trabalho, amigo.

0: Pablo ver, quero um pirulito. Eu quero um pirulito, um chiquete. Uia, Sebastião Bé, quero um pirulito e também uma coquinha zero que grita gol e tudo você tiver. Bora escutar minha voz.
1: Bom dia, seu Bazuza, Roberto da Lagoa do Corvão. Passamos o Teixeirinho aí pra oferecer pra Rebeca aqui, a esposa Meire, meu pai Dedé, meu tio Isa, Moisés, eu e seu parente quer falar com você aí. Bom dia, seu Bazuza, tá bom? Seu Bazuza, passamos o Teixeirinho, viu? Passa aí pra oferecer pra todo mundo, viu? E eu vou estar a Rebeca aqui, quer falar também, ai, tá dormindo.
0: Vovô
1: Bajú, já me deu o pirulito. Mais tarde, meu filho, mais tarde. Deixa o sofá aí que dá minha beca tomar doce. Vovô,
0: quero um pirulito.
1: Oi, Rebeca.
0: Eu quero um pirulito,
1: oi,
0: um chiquete. Sebastião Bé, quero um pirulito.
1: Sim.
0: E também uma coquinha zero que grita gol. E tudo você tiver.
1: Eita, meu irmão, passou uma coquinha zero que grita gol. É novidade, uma coca zero que não tem açúcar que grita gol. Eu nunca vi uma coca gritar o gol. Agora é bem, é moda. Rebequinha nasceu escutando o programa Chapada da Rocha, eu levei pra Sabibinha, rapaz. Ô, Rebequinha, deu um cheiro no vovô. O vovô não vai prometer não, mas o vovô vai lhe visitar e vovô vai levar uma coisinha boa pra você, viu, Rebequinha?
0: Vovô,
1: Bajulha,
0: é, rapaz.
1: Ô, de ciúme, rapaz, é só pega a terceirinha. Obrigado, Roberto, pela Lagoa do Carvão. E o compadre aí que sempre tá do lado dele, né? O vovô também, é o avô dele, é o avô de Roberto também, escuta nós. Ei, cabra safado.

Bom dia, meu compadre Badura. Bom dia para todos os ouvintes do programa Saudade da Roça. Bom dia também para meu amigo Avieira, ele mora na Mada. Badura, para você me toque. Caboclo da cidade. Caboclo da cidade, com o Chitãozinho Chororó. Para me ouvir aqui na Santa Rita. Ok, meu filho? Ela é lento. Um bom domingo.

Bom dia, seu Bazuza, bom dia, ouvintes do programa Saudade da Roça. Seu Bazuza, estou passando para pedir que o senhor toque a bonita música de Marcos e Ari no Arco-Íris, para oferecer a Lourdes no conjunto Padre Pedro, uma grande amiga, uma pessoa maravilhosa, né? Oferecer a ela, oferecer ao senhor aí no estúdio, ao rapaz que está aí no comando da sonoplastia, seja Jefferson, seja o Bazuzinha, quem tiver aí. Enfim, a todos os amigos, né? A seu Nequinha, a dona Marita Alves, seu Ovidio Abreu, a meu primo Silvano, lá no Barrela, a João no Padre Pedro, a Charuto, a todos que estão ouvindo o programa Saudade da Roça com o seu Bazuza. Dendo mais, eu quero lhe agradecer e desejar um bom dia e um bom programa. Que Deus te abençoe.

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1: Eita, agora, tá aí, seu isso, o trabalhador pediu o arco-íris e a gente já pegou no jogo com o Marco Vieri. Um forte abraço para os trabalhadores, que Deus abençoe a todos, vai me ser. Olha, nós vamos ficando por aqui. Agradecendo a Deus por mais um fim de semana, agradecendo a nosso Senhor Jesus Cristo por estar aqui vivo, fazendo o que a gente gosta, chapecando as cantigas do povo, eu peço mesmo. Agradecendo a Jefferson Neto, nosso parrudo, ele que é o braço direito do vovô, que Deus abençoe a ele e toda a sua família. Também agradecendo aos nossos ouvintes, agradecendo aos nossos amigos parceiros, nossos amigos apoiadores, obrigado pelo carinho do rádio, obrigado sempre, obrigado por apoiar o programa Sardado da Roça. E dizer adeus a nosso Senhor Jesus Cristo, e para a semana a gente volta, se Deus quiser. Ele quer? E a gente pra semana já começa esquentando as turbinas com forrozinho, é o arraial do vovô. Semana que vem nós já bota os forrós do São João pra gente se animar, pra gente fazer a festa com alegria. E eu quero aqui me despedir dessa grande cantiga com o nosso amigo Barreirito Manvias, que hoje a vovó Beata completa o ano que Deus levou, com certeza está ao lado de nosso Senhor Jesus Cristo. Aonde você estiver, vovó, o cheiro do coração!

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2: 7:03.
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Bom dia, bom dia, bom dia pra você ligadinho na Tobias Barreto FM. Começando lembranças do Nordeste. Essa voz vocês não conhecem muito aqui, né?

0: mano?
1: Sabe por que você tá conversando, macho?
2: É o menino de papai,
1: é ele mesmo, é o GG. Adelmo do Acordeão não está por aqui hoje. O homem foi gravar um disco, macho.
0: Ah, é um prazer.
1: É isso mesmo, hoje começando Lembranças do Nordeste diferente. Mas eu quero chamar vocês para participar com a gente. Adelmo do Acordeão não está participando hoje, mas nem o substituto, não a altura. Mas vem aqui o GG para poder trazer esse forrozinho bom para você. Então faz parte com a gente. Quero ressaltar que o Adelmo do Acordeão veio, não veio hoje por quê? Adelmo do Acordeão foi gravar um disco lá em Caruaru, o 13º DVD do homem. Rapaz, o homem é diferenciado demais, viu? E aí, por isso, o GG tá aqui pra poder trazer esse forrozinho bom de qualidade pra você. Então não sai da programação da Tobias Barreto FM. Participe com a gente, mande sua mensagem, mande seu áudio. Número de telefone 799-9996-8790. É o programa Lembranças do Nordeste, com a apresentação do GG. Vamos começar com um forrozinho diferenciado. Vem aí, Adelmo do Acordeão, Não Chore.

0: 7h27 da manhã, bom dia você que tá ligadinho aí na Tubias Barreto FM, acabou de ligar seu rádio. Esse é o programa Lembranças do Nordeste. Não com ele, não com o Adelmo do Acordeon, mas sim com o GG. É o GG. É o GG, menino.
1: É o menino de papai.
0: É dele mesmo, e ligadinho, papai. Aquela borrachinha esperança. Eu acho que eu tenho uma surpresa, um pacote aqui pro senhor. Escute.
2: Eu com um homem desse, eu dava todo o meu salário a ele, dava o meu cartão com a minha senha e ainda pegava dinheiro a juros emprestado com agiota pra ele. E queria que todo dia ele me desse uma pizza. Quando ele chegasse em casa, já tava preparado pra levar uma
3: me
2: pizza.
3: Me dê, dele. Babai!
0: Rapaz, que peça é essa? Tá vendo, Borracha Esperança? Bom dia, meu pai. Bença, meu pai. E pra você que tá ligando seu rádio agora, é isso mesmo. Lembranças do Nordeste. Não está participando o Adelmo do Acordeon, mas sim o GG. O Adelmo do Acordeon foi gravar um disco. Um disco tá vindo muito especial. É isso mesmo. Em Caruaru. Como foi pra longe, viu? Que disco longe da gota, meu irmão.
1: É o menino de papai.
0: É ele mesmo. Então vou convidar você para participar dessa programação especial do Lembranças do Nordeste. Quero mandar um abraço pro meu queridaço Nan. Fala, meu amigo Nan. E parabéns para você. Hoje é aniversário do Valderlan Lemos. É dele mesmo, viu? Parabéns, Nan. E também eu quero mandar um abraço pra Cleidilene. Fala, Cleidinha. Como é que você tá? Tá bem? Um abraço toda a família. Olha, já ligadinho com a gente. O Alves Brito tá ligadinho com a gente, escutando nossa programação especial da Tubias Barreto FM. E também Silvânio da Padaria. Fala, Silvânio! Você é o cara, viu, Silvânio? Oi!
4: Ah, então é meu prazer.
0: Fala, Silvânio da Padaria, o pãozinho mais gostoso de Tubias Barreto, viu? Hoje eu não fui aí porque eu tô sozinho. Não sei, se o Adamo tivesse aqui, a gente pegava uns pão pra dar uma mastigada. Valeu, meu amigo Silvani, você é o cara, viu? Eu quero convidar você pra continuar com esse rádio ligado, aumenta no volume completo. Pra ouvir um forrozinho especial com Lembranças do Nordeste. É isso aí, a primeirinha que a gente ouviu foi com ele mesmo, um menino. A Adelmo do Acordeon tocou pra gente Não Chore Não, Meu Bem. Logo em seguida veio o Batista do Acordeon cantando Contratempo. E depois, Trio Mandacaru, Shot das Meninas. E pra continuar nosso forrozinho diferenciado, Lembranças do Nordeste. Vem aí ele, o homem, o Zé do Vale. E a conversa é pouca. E também forró.

0: 7h41 da manhã. Muito bom dia pra você. Ligadinho no Lembrança do Nordeste. Apresentação: Gustavo Jean, GG. Quero convidar você pra poder participar dessa programação especial. E reforçar mais uma vez que o Adelmo não está com a gente. Ele foi gravar um DVD. Da gravação do seu disco. 13º disco do Adelmo do Acordeon. Valeu, meu querido Adelmo. Adelmo já tá na divisa de Alagoas com Sergipe, viu? Tá vindo ainda nessa manhã pra Tobias Barreto. Os presentes de Caruaru, capital do forró. Então, olha, se você quiser contratar o Adelmo do Acordeon, Adelmo do Acordeon e banda, você entra em contato com o número de telefone 799-9665-0613. É isso mesmo, 799-9665-0613. E também o outro número de telefone do Adelmo, que é o 799-9132-3249.
1: É o menino de papai!
0: É ele mesmo! Valeu, meu amigo Adelmo! Você é o cara, viu? E lembrando que a gente tocou Zé do Vale, do Vale Forrozeiro, no Balanço da Rede. Logo em sequência veio Flávio José, Minha Mãe, e ele, Adelmo do Acordeon, Vem Ficar Comigo. Já tem mais forró, mas eu quero dar outro aviso especial. É isso mesmo, que dia 6 de junho, tá chegando, viu? Tá chegando essa data. Dia 6 de junho vai acontecer o primeiro encontro de sanfoneiros de Sambaíba, em Itapicuru, Bahia. É isso mesmo, uma festa topada, totalmente gratuita pra você ouvir com sua família. Como diz o Adelmo, você só vai pagar o que você vai comer. Olha, vou falar que a programação especial que tá esse primeiro encontro de sanfoneiros, às 15 horas, João de Tindu, às 4 horas da tarde, Helder Nascimento e Aloysio do Tanque, 17 horas, é isso mesmo, às 5 horas, Duca de Olindina, Joel Sanfoneiro e Dona Lourdes, é isso mesmo, com novidade muito especial. E a primeira mulher sanfoneira a participar de uma festa tão grande como essa. E às 19 horas, Elielson do Acordeon, Enoque de Cipó e Alfredinho de Alagoinhas. É. Às 21 horas, vem ele, Chiquinho do Acordeon, Batista do Acordeon, que a gente já tocou, e Adelmo do Acordeon. O homem, o menino.
1: É o menino que papai é.
0: É isso mesmo, e às 23 horas vem Edielson do Acordeon. Meia-noite, Elton Mota. E banda surpresa no final, viu? Pensa na programação especial que tá esse primeiro encontro de sanfoneiros e sambaíba. Você não pode perder, dia 6 de junho. Festa totalmente gratuita. No local, Praça de Eventos da Sambaíba. Não perde, participe. E é isso mesmo, viu? Já temos participação de ouvinte. Fala, meu amigo Silvânio.
2: Bom dia, meu amigo Gustavo Potência.
0: Ei.
2: Gustavo, passa aí, por favor, Luiz Gonzaga. Zé Matuto, viu? Por favor. Manda alô pro Marcelo Guarujá. Manda aí com a família. Pipi de Olê, Danoída, Ailton Góes, Ribeirão de Queijão, a todo mundo esquece aqui da Feira de Região, e a todo mundo que está ouvindo o programa aqui de audiência. Cabeça de barre, é verdade, cabra, é isso aí.
0: E também forró.
2: É o pró, é o menino de papai, é.
1: É o Tom menino pró. De papai, é.
0: Vamos tocar assim, viu? Luiz Gonzaga, e vamos começar com ele. Zé Matuto, Luiz Gonzaga, deixa a tanga voar. Eita! Vamos começar? Luiz Gonzaga, a pedido nosso querido Silvano da padaria, Silvano Santana, mas a padaria do Barreto. Já começa a pouco, Itami, forró!

7h55 da manhã, sobrando muito bom dia pra você que tá ligando seu rádio nesse exato momento, tá ouvindo esse forrozinho diferenciado. Esse é o programa Lembranças do Nordeste. Esse que vos fala é o GG, o Gustavo Jean. Quem tem, tem programação todos os sábados a partir das 9 horas até meio-dia. Hoje no Lembranças do Nordeste, o seu Adelmo não está participando com a gente, pois ele foi gravar o seu 13º disco. É isso mesmo. O Adelmo foi gravar seu 13º disco lá em Caruaru. O menino foi pra longe, viu? E deixou aqui essa pessoa...

0: tem gente na linha, temos ouvinte para nos ouvir. Vamos ver. Alô, você no telefone, bom dia.
1: Bom dia, GG, aqui é Ronival.
0: Ronival, fala Ronival, secretário do povo.
1: Eu tô aqui polizado, viu, na
0: cozinha da FM. Valeu, meu amigo.
1: Tô ouvindo aí o GG, que o dono do programa está viajando, né?
0: É isso mesmo.
1: Mas isso aí, essa música cantada.
0: Tá dando uma falhadinha no seu áudio. Mas você quer pedir alguma canção? Tá bem, tá cortando bastante. Vamos ver aqui. Tá falhando bastante. É a linha. Alô? Alô, Ronival? Eu acho que a conexão tá meio ruim, é a Vivo. Acho que caiu a linha, tem que levantar agora.
1: Não, eu estou lhe ouvindo.
0: Tá me ouvindo certinho? Pronto. Agora eu tô conseguindo te ouvir. Pronto.
1: Certinho.
0: Pronto, agora sim.
1: Eu peço que você bota aquela música lá de... Minha casa velha para uma casa nova.
0: Casa de vovô, né? Que é de
1: Flávio José. Casa de vovô, né?
0: A casa da saudade, é isso mesmo.
1: E foi isso aí, Javão Cardoso, o vereador Montival, a todos os ouvintes da TBS FM aí.
0: Aí sim.
1: E também ao seu Nequinha, o homem do bigodão, o bigode de ouro. E também aí o Tugóis aí no Pai de Pedro, esse coroa aí é caro, viu, velho?
0: É, o Cabana namorador.
1: Valeu pela minha vez, tô cansado, bom dia.
0: Tamo junto, viu? Muito obrigado pela sua participação. E se você quiser participar assim como o Ronival e como as outras pessoas que estão mandando os áudios, você pode mandar mensagem, pode ligar, que a gente vai colocar você aqui para poder participar com a gente. O programa Lembranças do Nordeste, apresentação GG. É o GG, menino. 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A rádio de todos, ela é 10, viu? É isso aí, a gente vai para um breve apoio cultural, não sai daí, fica aí. Eu vou ouvir já os áudios, já tem bastante áudio aqui pra gente ouvir. Toda a programação tá muito especial. Lembrando que o Adelmo do Acordeão tava produzindo o seu disco, 13º, é o 13. Tá em Caruaru, já está voltando pra Tobias Barreto, é isso mesmo. E você, fica aí com a gente já vai para um breve apoio cultural. Não sai daí, fica aí com a gente, não sai mesmo, viu? É coisa rápida, é ligeiro demais, menino. Fica aí, manda seu áudio, manda sua mensagem, número de telefone 799-9996-8790. 799-9996-8790. Fica com apoio cultural e já a gente volta.
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0: você, pra você que tá ligadinho. Cada vez Barreto FM, muito bom dia. Esse é o Lembranças do Nordeste. A apresentação é o GG, o Gustavo. E pra começar nosso segundo bloco, já temos ligação de ouvinte. Fala, Jocilene. Alô, você no telefone, bom dia.
1: Bom dia, Gustavo. Tudo bem,
0: tudo
1: Gustavo?
0: Ótimo, graças a Deus. E a senhora, como é que a senhora tá?
1: Eu tô bem, graças a Deus. Tomando aquele café, ouvindo você, né? Seu Adelmo hoje não apresentou o programa.
0: Sim, isso mesmo.
1: Mas você ficou no lugar dele, né?
0: É, substituindo...
1: Ele deve estar viajando,
0: não,
1: como você falou.
0: Isso, não ao mesmo nível, substituindo não ao mesmo nível, mas tentando.
1: Mas é assim mesmo, né? Nem tudo é de um dia para outro, mas tá indo bem, viu? Parabéns.
0: Muito obrigado.
1: Nota mil para você, viu?
0: E aí, você quer pedir que música?
1: A música vai ser dele mesmo, de seu Adel, Mundo Velho,
0: Adeus,
1: como eu lhe falei.
0: Velho. Sim.
1: E vou mandar essa música para todos os ouvintes. É, quero mandar um abraço caloroso para Jorge Federal, aí na minha terra aí, Itabaianinha, para todos que estão ouvindo. E sim, para todos, quero mandar um abraço também para o prefeito Dilson da Agripino.
0: É durinho.
1: É, dona Sabrina, o secretário de Educação Luciano, Manezinho, João Marco, enfim, todos que estão ouvindo, viu?
0: Tá certo.
1: Tá bom, um abraço. Agora fazer
0: com
1: como disse o Adelmo, que locutor da voz doce.
0: Fala assim, ó. E tome forró, vá.
1: E tome forró.
0: Vamos começar com o Adelmo do Acordeão. Adeus, Mundo Velho. Muito obrigado, Jô.
1: Obrigado você, Gustavo.
0: Obrigado,
1: tchau, tchau. Fica com Deus.
0: Valeu. É isso mesmo, vamos começar com Adelmo do Acordeão, a pedido da nossa querida Jô. Adeus, Mundo Velho. É o programa Lembranças do Nordeste. Apresentação, o GG.

0: É isso mesmo! 8h16 da manhã, esse é o Lembranças do Nordeste. Pra você que gosta de ouvir aquele forrozinho arretado, aqui no Lembranças do Nordeste. Hoje, como eu já falei, o Adelmo do Acordeão foi produzir o seu disco lá em Caruaru, já tá voltando pra Tobias Barreto, inclusive, já tá na divisa, em Alagoas, com Sergipe, é isso mesmo. Hoje quem tá apresentando é esse que vos fala, o GG, o Gustavo Jean, que é o menino de papai.
1: Menino de papai, é?
0: É ele mesmo. Eu quero convidar você, meu amigo, minha amiga, pra poder participar dessa programação especial. No Lembranças do Nordeste. E aproveitar, vamos ver quem tá ligadinho com a gente, mandando seu áudio, mandando sua mensagem. Fala, João do Bolo! O seu cara. Vamos começar com ele. Ele mandou áudio, vamos ver. Alô!
2: Bom dia, Gustavo.
0: Bom dia,
2: ouvinte da Tobias Barreto FM. Aqui quem está falando é João Ferreira, o popular João do Bolo. Quero dizer que você está de parabéns, substituindo o nosso amigo Adelmo do Acordeon. Adelmo, ele que está em Caruaru, Pernambuco, junto com o nosso amigo Carlinhos Pompom, que está gravando o trabalho do Adelmo, né? O grande maestro Carlinhos Pompom.
0: Isso mesmo.
2: Quero mandar um abraço para o seu Nequinha, também para o Nan, para o Valdir, para o seu Valdir, e toda a galera que está na escuta do programa, para Zé do Vale, Palito do Nordeste, mando para Chiquinho do Acordeon, Dezinho do Acordeon, mando também para Dilso da Verdura, Zé Velho, Ila, e a galera lá do Juazeiro, Lampreia, para o Curisco, Grande Zabumbeiro Curisco, para o Zé Mocota em Lagoa Redonda, para Miguel Lopes também em Lagoa Redonda, e enfim, a toda a galera que está aí na escuta do programa.
0: Valeu,
2: Paulinho do Gado, lá na Fontinha, seu Martim, também na Fontinha, seu Rosemina Roma, e Guido Seu Maro, no povoado Saquinho. Um abraço a todos e um bom dia!
0: Valeu, meu amigo João Ferreira, o João do Bolo. Nunca experimentei esse bolo, um dia vou ver se é bom mesmo. Pela propaganda que é feita, eu digo que é bom, viu? Valeu, meu amigo João do Bolo. Tamo junto, viu? Vamos ver, tem mais áudio?
3: Bom dia, Gustavo.
0: Bom dia.
3: Gustavinho. Aqui é Berto, da Rua da Feira. Trianguista aqui de Adelmo. Tô aqui na escuta do programa. É, já que nosso amigo Adelmo tá chegando aí, se Deus quiser, né?
0: É.
3: É, com novidades boas. Graças a Deus, né? Vai ser bom demais pra ele e pra nós.
0: Com certeza.
3: E pra todos que vão contratar ele, né? Que ele venha na paz, com a graça de Deus.
0: Amém.
3: E tamo aí, né? Dia 6 aí, se Deus quiser, estaremos aí com a Adelmo aí, se Deus quiser, no povoado de Sambaíba aí, nesse encontro de sofoneiros, com grandes nomes aqui de Sergipe, né? Da sofona. E aproveitar, mandar um alô todo especial aí para todos os ouvintes da Tobias FM. Em especial aqui, minha esposa está assistindo o programa, minha filha está em casa com minha netinha. É meu irmão Bill, lá no povoado Ilha, grande cozinheiro. É, nós estamos aqui nesse outro programa, viu, Gustavo? Estou com uma música aí, de Josa Vaqueiro do Sertão, Na Sombra da Jaqueira. Valeu? E todas as músicas aí do programa também para todos os ouvintes aí. Valeu, obrigadão, Gustavo. Um bom domingo para você.
0: Valeu, meu amigo.
3: Feliz retorno do dia, Adelmo.
0: Tamo junto. Valeu, meu amigo Beto. Estamos aguardando o homem chegar, viu? Deus abençoe, obrigado pela sua participação. Vamos tocar assim, viu? Na Sombra da Jaqueira, com Josa Vaqueiro. Vamos ver, tem mais áudio?
4: Muito bom dia, meu amigo Gustavo.
0: Quem está
4: falando aqui é Ginaldo de Tobias Barreto.
0: Olá, Ginaldo.
4: Estou na escuta nesse maravilhoso programa. Eu, minha esposa, toda a minha família. Esse programa Lady de Audiência. Estou aqui na escuta desse programa, tá bom, meu amigo? Muito obrigado pelo espaço.
0: Valeu, meu amigo Ginaldo. Deus abençoe, viu? Obrigado pela sua participação. Olha ele, o velho namorador. Faleceu Ailton Góes.
5: Bom dia, Gustavo. Bom dia a todos os ouvintes do Lembrança do Nordeste. Que hoje está substituindo nosso amigo Adelmo da Acordeon, né? Ô, Gustavo, eu quero pedir uma música aí. É com o Tri Nordestino, né? bem velha, né? Porque a letra, Gustavo, é quebrando a cabeça. O que é que a mulher tem que prende o homem, que é por aí, né? Mas a letra chama quebrando a cabeça, né? Para oferecer para os amigos e amiga de Ailton Góes e todos os ouvintes do Lembrança do Nordeste. Obrigado, tchau.
0: Valeu, meu amigo Ailton Góes, o homem namorador. Você é o cara, tá certo? Muito obrigado pela sua participação. Senti saudade de você ontem, viu? Era pra você ter aparecido, macho. Vamos tocar assim, Trio Nordestino.

0: Temos mais mensagem. Vamos ver. Fica ligadinho com a gente. José Raimundo. Vamos ver. Fala, meu amigo.
1: Bom dia.
0: Bom dia.
1: Adelmo da Corleão.
0: Seu Adelmo não tá por aqui hoje?
1: É o isqueiro.
0: Ó, o isqueiro, rapaz.
1: E aí, Adelmo? Tá com uma música da sua aí. E outra de Oswaldo de Carilho. Fazenda Véia. Pra oferecer todos seus ouvintes, né? Pra aí, se for falar o nome de todos, aí é. Vai muito longe, né? Pra seu netinha. Pra Dulce na Rua da Pedreira, Dona Zefinha aí na Santa Rita, seu Popô com a esposa, Pipiu do Leite, Valdemir Barreto com a esposa, e todo mundo aí que tá ouvindo Encontro do Nordeste, né? Estamos por aqui. Aqui eu esqueço. Quando quiser vir tomar um café aqui, mas eu coro, pode vir, até um tom de esperança.
0: Rapaz, eu tô indo, padre.
1: Na caixa. Tá bom, Adelmo, um abraço pra todos vocês aí.
0: Valeu, meu amigo isqueiro. Olha, lembrando que o Adelmo do Acordeon, pra você que chegou agora, assim como o isqueiro, o Adelmo do Acordeon tá vindo, é isso mesmo, tá vindo de Caruaru. Atualmente ele tá na divisa do estado de Alagoas com Sergipe. Ele foi gravar o seu 13º, é isso mesmo, 13º DVD, com suas músicas, canções, trazendo novidade pra gente. O Adelmo não tá participando hoje, e hoje eu tô aqui assumindo esses microfones da Tobias Barreto FM, e quero que você participe com a gente, mandando sua mensagem, mandando seu áudio, pedindo a sua canção, pra tocar aquele forrozinho arretado. Lembranças do Nordeste. Temos mais mensagem de áudio, vamos ver.
2: Bom dia, Gustavo, estou na escuta.
0: Valeu, Maria, muito obrigado pela sua participação. Também temos aqui Verônica, ela está pedindo a canção de Mastruz com Leite, forró de todos os tempos. Tá certo, Verônica, muito obrigado pela sua participação. Vamos dar um jeitinho para tocar aqui. A gente vai tocar assim, viu? Lembrando, forrozinho arretado é aqui no Lembranças do Nordeste. E agora temos um áudio muito mais que especial. É dele mesmo, do Adelmo do Acordeon. Fala, meu amigo Adelmo!
3: Olá, amigos e amigos. Meu queridaço, Gugu. Manda bem, tá mandando bem. Grande comunicador de talento, grandes talentos. Você, Gustavo, tá de parabéns. Amigos ouvintes do Lembrança do Nordeste e da Tobias Barreto FM. Porque ela é 10. Ela é 10. E sou grato a Deus. É como aquela música que Gustavo tocou aí, Flávio José, o caminho, a caminhada é longa. E tudo sacrifício, vitória. Sim, ouvinte, meu queridaço Gustavo, é o 13º, essa obra prima do Adelmo do Acordeon. E saí ontem de Caruaru, já estou chegando, estou quase perto. Estou quase em quase. Eu sou muito grato a Deus e a cada um de vocês, ouvintes, participantes da Tobias Barreto, Lembrança do Nordeste. E a você, Gustavo. E domingo, com a permissão de Jesus Cristo, estarei presente na Tobias Barreto, fazendo essa tarabufado, né? Estou cansado. Estou aqui escutando o Lembrança do Nordeste, o celular pelo Facebook, fone de ouvido, para não encher a paciência de quem está dormindo. Mas um abraço para todos que estão aí na sintonia, viu? Estou com saudade. Um abraço para o meu queridaço Nan. Bonan, os parabéns, que o Papai do Céu Jesus Cristo venha te dar muitos, muitos anos de vida, muitas conquistas, saúde, muita luz na sua vida. Que Deus venha iluminar a sua caminhada, meu irmão, que você também é um homem determinado nos seus compromissos. Que Deus te abençoe. Parabéns, não. Parabéns mesmo desse amigo, Adelmo do Acordeão. Meu sincero abraço, viu?
0: É isso aí, vocês acabaram de ouvir um áudio muito especial de Adelmo do Acordeão. Muito obrigado, Adelmo, pela sua participação. Você é o cara. Muito obrigado também pela confiança de fazer eu participar dessa programação, desse especial do Lembranças do Nordeste. Que Deus te abençoe essa caminhada, essa jornada. E também tenho certeza que esse 13º volume vem aí muito especial, com uma qualidade excepcional. Seu Adelmo, muito obrigado. E como ele falou no final do áudio, aniversário do Valderlan Lemos, meus parabéns, não, já mandei mensagem para ele logo cedo. E quero mandar meus parabéns para você, não, que Deus te abençoe, dê muitos anos de vida, muita saúde, muita paz e alegria, viu? E temos ouvinte na linha, fala você no telefone, bom dia.
4: Bom dia.
0: E aí, como é que a senhora tá? Tá bem? Como é seu nome?
4: Eu tô... Basília.
0: Ô, Basília, é o cheiro de Basília. Eu não tinha reconhecido pela voz, que negócio é esse? E aí, você tá bem mesmo?
4: Eu tô bem, graças a Deus, e você?
0: Eu tô bem, muito bem, graças a Deus.
4: E aí, Basília? Mas eu liguei pra parabenizar, não, né?
0: É isso mesmo, aniversário dele.
4: Está aniversariando hoje. É ele, uma colega minha aqui da João Alves, Nin. E eu que foi ontem, né?
0: É verdade, seu aniversário foi ontem, Basília.
4: Foi.
0: Inclusive, a gente comemorou ontem seu aniversário no programa Manhãs Iluminadas.
4: Ah, pois é, né? Aí liguei pra você passar os parabéns.
0: Sim.
4: E a festa em música pra todos os ouvintes da Tubias FM, né? Pra você.
0: Sim.
4: Que tá apresentando muito bem.
0: Muito obrigado, Basília.
4: Vou fazer para todo mundo, para Juliana, minha irmã, que está aqui comigo.
0: Sim.
5: Também filho de peixe, peixinho
4: é. Olha, ela está dizendo filho de peixe, peixinho é.
0: É o menino de papai.
4: Aí você passa aí a música de Adelmo, viu?
0: Pronto.
4: Os aniversariantes.
0: Tá certo. Vamos tocar os parabéns primeiro. Vamos tocar em homenagem à senhora que fez aniversário ontem. Aniversariando ontem. E também para o Valderlan Lemos. E qual foi a outra pessoa que você disse?
4: Nin.
0: Pra Nin, que tá fazendo aniversário hoje também.
4: É.
0: Né? Então vamos cantar os parabéns.
4: E pra todos os aniversariantes do mês, hein?
0: Com certeza. Do mês, da semana, do dia.
4: É.
0: Tá certo. Muito obrigado, Basília, pela sua participação.
4: Que Deus te me dê um bom dia, um bom trabalho.
0: Pra nós todos. Muito obrigado, viu?
4: Amém.
0: Valeu, Basília. E vamos tocar os parabéns para essas pessoas que estão aniversariando, que aniversariaram esse mês. Meus parabéns a todos. Valeu, Nan. Que Deus te abençoe.

meus parabéns a todos os aniversariantes. Que Deus abençoe a vocês e venha trazer muita saúde, muita paz e alegria, viu? Muito obrigado a vocês que participam da Tobias Barreto FM, especialmente do Lembranças do Nordeste. Que Deus abençoe vocês todos e muito obrigado por essa participação especial. Vamos de música, vamos ouvir Flávio José, A Casa da Saudade, a pedido do nosso amigo Ronival, secretário do povo. Fique aí e tame forró!

Essa é pra você, meu amigo Ailton Góes, o namorador.

0: Você não sabe o que é, não?
1: Não.
0: Ah, o cobrinho aqui deve saber. Já vi que nenhum dos três sabe. Vamos fazer o seguinte. Vamos passar o telegrama pro professor Lacerdinha, lá do

0: 9 da manhã, já finalizando o nosso Lembrança do Nordeste, com a participação desse cara que vos fala, o Gustavo, o GG. É ele mesmo.
1: É o menino de papai, é.
0: Quero agradecer a todos vocês que participaram e passaram aqui no Lembranças do Nordeste. Tenho um carinho muito grande a vocês que me recepcionaram. E também quero agradecer ao Adelmo do Acordeon, o menino de papai, que me deu essa oportunidade de estar aqui passando todas essas canções, ouvindo os áudios dos ouvintes, trazendo tudo pra você, esse forrozinho maravilhoso. E lembrando que o Adelmo tá vindo de Caruaru, como foi gravar o seu 13º CD. Vai trazer uma novidade aí pra gente, viu? Muito obrigado, Adelmo. Você é o cara, sou seu fã. E a gente ouviu, sabe quem a gente ouviu hoje? A gente veio com A Casa da Saudade, a pedido do nosso querido Ronival, secretário do povo. Josa Vaqueiro, Na Sombra da Jaqueira, a pedido do nosso querido Beto Vascaíno. Trio Nordestino, Quebra-Cabeça. O que é que a mulher tem que prende o homem? Meu amigo Ailton Góes, foi pra você, viu? Valeu, meu amigo. Inclusive, temos mais um áudio desse cara ilustre. Fala, Ailton.
2: Ô Gustavo, retornei o áudio.
0: Sim, meu amigo.
2: E pra mim, pra dar meus parabéns pra nosso amigo Valdelão, lembra que é amigo do céu. Aí eu tenho amigo de todo mundo, esse grande diretor da Tobias Barreto, né? Não, Deus lhe dê muitos, muitos anos de vida. Aí você tá vendo aqui seu amigo, senhor, aí tu gosta, né? E essa pessoa de bem, homem de bem. Parabéns, parabéns, viu, meu amigo? Obrigado, tchau.
0: Um abraço, Ailton. É isso aí pra você, viu, Valerlan? Amigo Nan. Meus parabéns novamente. Temos mais áudio, vamos ver. Alô, você. Mandou seu áudio. Inclusive, se você quiser mandar seu áudio, ainda dá tempo. Pedir a sua canção. Meu telefone de 799-9996-8790. Tobias Barreto FM, a rádio de todos.
3: Bom dia, locutor da voz de ouro. Eita, voz linda. Deus abençoe sua voz, viu? Você é um locutor maravilhoso. Ei. Vou mandar um abraço para você, para Marcela Fernandes e a Sofia e toda a família. Mandar um abraço para Larissa Rotai. Mandar um abraço para Adel do Acordeão e a filha dele. Um abraço também para a Fim do Castelo Branco, a irmã de Adelmo. Um abraço para Maciel em Guarujá e família. Seu João da Lapa, no Walter Franco e família. Um abraço para Silvana da Padaria e família. Mandar um abraço para a Tinti Galego na Lagoa Redonda, meus filhos. Todos da Lagoa Redonda. Mandar um abraço para meu filho aqui também. E para minha nora, para todo mundo. Mandar um abraço para Jô do Agripino e o galeguinho dela. Mandar um abraço para Dona Dulce da Rua da Pedreira e Família. Um abraço para todos meus amigos e minhas amigas. Que Deus abençoe, locutor lindo, maravilhoso. Você é nota mil, viu?
0: Muito obrigado.
3: A voz é linda.
0: Muito obrigado pelo carinho, que Deus te abençoe. Obrigado pela sua participação. Ana Luísa, Deus abençoe, viu? Muito obrigado de verdade pelo carinho. Quero agradecer as pessoas que participaram da nossa programação, inclusive no Facebook. E pra você que também quer participar, ver essa carinha no Facebook, todos os sábados, a partir das 9 horas da manhã, aqui na Tobias Barreto FM. Sábado, é o sabadão do GG. A partir das 9 horas até meio-dia, tocando todo tipo de música pra você que quer ouvir de tudo. Tem lá, viu? É o Sabadão do GG. Obrigado, José Gilciano, em Cupira, Pernambuco, e Borrachinha Esperança, que fizeram parte da transmissão no Facebook. Olha ele. Fala, Bica!
4: Bom dia, voz de ouro. Bom dia, aqui é o Bica, mas serviço geral, desejando muitos anos de vida e saúde a Valdeira Lemos e todo o assariante do dia. O domingo estou aqui em João Porto, escutando essa rádio 10, que essa rádio vai no Brasil todo. Não, Nossa Senhora em Petrópolis Campos, que me abençoe, que Deus me dê força e coragem. Esse homem de sua excelência é um pai que você é, um amigo que você é e um irmão que você é. Que Nossa Senhora me cubra de bênção. Todos os aniversariantes do dia, que Bica Macedo de Gerais gosta muito de sua excelência. Você não sabe o carinho que eu tenho de sua excelência, por sua família. Seu pai, seu Valdir, sua excelência, sua esposa, né, que é um baluarte, seus filhos, suas filhas, que Nossa Senhora cubra de bênção, não, no nome de Jesus. Eu quero que sua excelência passe uma música de Roberto Carlos para a família de seu Valdir, oferecendo a Nã, no nome de Jesus e a todos. Estou aqui escutando, Gustavinho, que Nossa Senhora cubra sua bênção, seu trabalho, sua família, e Deus abençoe. Fique com Deus. Bom domingo a todos. Amém.
0: Valeu, meu amigo Bica Marceneiro. Bica Marceneiro, serviço Ginzé em Gerais. Tamo junto, viu? Olha, a nossa programação já tá acabando. Quero agradecer a vocês que participaram. Vocês que estiveram mandando seus áudios, participando da nossa programação do Lembranças do Nordeste. Reforçando aqui que o Adelmo do Acordeão estará vindo na próxima... Na verdade, já tá retornando hoje, mas não vai dar tempo dele vir até a rádio. Então, próxima semana vai ter o Adelmo do Acordeon, com assim, nosso Deus permitir. E também, se você quiser contratar o Adelmo do Acordeon, inclusive, o cara tá com um DVD novo, né? Tá chegando aí, foi fazer a gravação do seu CD, 13º volume. O Adelmo do Acordeon e sua banda, se você quiser contratar, é só você mandar mensagem... Ou ligar para o número de telefone 799-9665-0613. 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É o Adelmo do Acordeon, um caba que bota um forró arretado, viu? Esse acordeon, o bicho é fera. Inclusive, se você quiser ouvir o Adelmo do Acordeon em todas as plataformas digitais, o Adelmo do Acordeon tá lá, é certo? Ouvir suas canções maravilhosas. E também, se você quiser ver ele ao vivo, dia 6 de junho, vai acontecer o primeiro encontro de sanfoneiros de Sambaíba. Ah, rapaz, vai ser top demais. Vamos falar aqui da programação? Às 15 horas vai ter João de Tindu. Às 4 horas, Helder Nascimento e Aloysio do Tanque. Às 5 horas, Duca de Olindina, Joel Sanfoneiro e Dona Lourdes. É isso mesmo, a primeira sanfoneira. É a sanfoneira no encontro de sanfoneiros. Às 19 horas, Elielson do Acordeon, Enoque de Cipó e Alfredinho de Alagoinhas. Às 21 horas, vem Chiquinho do Acordeon, Batista do Acordeon e Adelmo do Acordeon. É o homem.
1: É o menino de papai, é?
0: É isso mesmo. Às 23 horas, tem o Edielson do Acordeon. Meia-noite, Elton Mota. E logo após, uma banda surpresa. Lembrando que é uma realização de Felipe Amigos na Praça de Eventos da Sambaíba. E também vai ser totalmente grátis. Assim como diz o Adelmo, você só vai pagar o que você consumir. Se você estiver comendo lá, se você vai tomar uma aguinha, um refrigerante, quem sabe uma cervejinha, pode levar a sua família, vai ser um evento muito tranquilo. Ouvir um forrozinho diferente, com aquele sistema pé de serra. Vai ser bom, viu? Vai ser top demais. Dia 6 de junho, primeiro encontro de sanfoneiro em Itapicuru, Bahia, na Sambaíba. E agora, a pedido da nossa querida Verônica, vem tocando pra gente Mastruz com Leite, São João de todos os tempos. E já, tá chegando São João. E vocês, vão passar onde? Vamos pra roça? Rapaz, eu gosto do São João, sabe por quê? Vou dar comida. Rapaz, comida típica de São João é a melhor coisa que tem. Fica aí, Mastruz com Leite, São João de todos os tempos. E tamo forró!

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1: É isso aí, finalizando o programa. Finalizando o programa Lembranças do Nordeste.
2: Acui no fim.
1: Eita. É isso mesmo, quero agradecer a todos vocês que participaram. Que participaram dessa programação especial do Lembranças do Nordeste com um GG. É o Gustavo Jean, a Dema do Acordeon. Em nome de Deus, Deus permitir, o Adelmo estará com a gente próximo domingo para poder participar dessa programação especial. Olha, quero agradecer José Jussiano, que participou do nosso Facebook Borrachinha Esperança, Genice Augusta, entrando agora. Muito obrigado a vocês todos que participaram. Obrigado, Silvano Santana. Também João do Bolo. Beto Vascaíno. Genaldo, muito obrigado. Adelmo do Acordeon. Isqueiro, muito obrigado. Verônica, Ailton Góes. Ana Maria Soares. Luísa. Bica Marceneiro. E também quero agradecer de verdade a todos vocês que nos ouviram, que tiveram nessa participação, nessa programação especial do Lembranças do Nordeste com o GG. Muito obrigado a vocês todos que participaram, que estiveram com a gente. Meu carinho é muito grande, meu coração fica realmente agradecido pelo carinho e pela recepção de vocês. Deus abençoe, obrigado Adelmo do Acordeon por essa oportunidade que você me deu.
3: É o menino de papai, é?
1: Valeu, Adelmo. Que Deus abençoe. Estaremos juntos no próximo domingo. Fique com festejo, São João e Adelmo do Acordeon. Valeu! Esse foi o Lembranças do Nordeste. E também forró.

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4: 9:16.
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4: 9:28.
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1: 9:37.
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4: 9 horas, 55 minutos.

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Vamos nessa, Santa Luz. Galo 2.

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3: 10 horas e 30 minutos.

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1: 10 horas e 48 minutos.
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3: 11 horas e 10 minutos.

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3: 11 horas e 30 minutos.

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0: Muito obrigado.
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2: 11 horas e 45 minutos.

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1: 12:02.
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3: 12 horas e 14 minutos.

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4: 12 horas e 32 minutos.

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1: Doze horas e 48 minutos.

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1: 13 horas e 1 minuto.
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3: 13 horas e 30 minutos.

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2: Horas e 44 minutos.

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1: 14 horas e 2 minutos.
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14 horas e 10 minutos.

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2: Horas e 41 minutos.
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1: 14 horas e 58 minutos.
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2: Horas e 7 minutos.

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2: Horas e 32 minutos.

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2: Horas e 46 minutos.

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1: 15h59.
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2: Dezesseis horas e 10 minutos.

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1: 16 horas e 24 minutos.

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2: Dezesseis horas e 42 minutos.

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1: 16 horas e 59 minutos.
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2: Dezessete horas e 8 minutos.

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1: 17 horas e 24 minutos.

0: conta pra ninguém não, tá?
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3: Dezessete horas e 44 minutos.

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1: 18 horas e 2 minutos.
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1: 18 horas e 21 minutos.

Um dia, numa rua da cidade, eu vi um velhinho sentado na calçada, com uma cuia de esmola e uma viola na mão. O povo parou para ouvir. Ele agradeceu as moedas e cantou essa música que contava uma história, que era mais ou menos...

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1: 18 horas e 40 minutos.
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1: 19 horas e 12 minutos.
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6: 19h23.
7: Hoje é sexta-feira, é dia de quê? 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
4: 19 horas e 35 minutos.
5: Sou filho de Salvador, com raiz em Santo Amaro.

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1: 19h45.
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0: Exclusividade, Jairzinho CDs.
1: Sucesso do Marreta e o Planeta. 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
4: 20 horas e 3 minutos.

Vamos nessa, solta a luz!

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1: 20 horas e 8 minutos.
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0: Ó Deus, que enriqueceis a igreja com os bens do céu, conservai-a em vossa graça, para que o dom do alto, o Espírito Santo, nela continue sendo sua força e o alimento espiritual que recebemos, aperfeiçoe em nós a obra da redenção por Cristo nosso Senhor.
1: Amém.
0: Pedimos um minuto de atenção para os avisos. Primeiro queremos parabenizar os aniversariantes. Tem alguém que está aniversariando, está na igreja? Tem o nome de muitos dizimistas, né, que aniversariam hoje. Tem alguém aqui? Ninguém, mas rezamos por ele. Também queremos manifestar nossa solidariedade aos familiares que celebram seus falecidos. Descanso eterno, dá-lhe, Senhor.
1: Os perpétuos ilumine.
0: Então, na próxima terça-feira, nós iremos realizar a última oração com Maria na praça. Durante esse mês de maio, toda terça-feira, a comunidade se reuniu numa praça da cidade para rezar o terço. Então, na próxima terça-feira, será na praça em frente à igreja do Irmã Dulce, que está celebrando durante esses dias, a comunidade do Irmã Dulce, o tríduo de preparação para a festa de Santa Dulce dos Pobres, que será na próxima terça-feira também. Então, o convite é a comunidade participar da missa e logo depois, então, a missa solene de Santa Dulce dos Pobres. Aqui, nós não celebramos o dia que a igreja celebra oficialmente, 13 de agosto, por causa da festa, lógico, né, da Imperatriz. Então, celebramos a data do seu nascimento, 26 de maio. Então, convido a comunidade. Nós somos uma só paróquia. Não é que o centro é uma realidade mais especial e as outras comunidades, não. Somos uma só paróquia. Então, convido vocês a participarem também da festa de Santa Dulce. No próximo domingo, nós vamos ter o encerramento do mês de maio, na missa da noite, com a coroação de Nossa Senhora. E também vamos comemorar, naquela missa, o aniversário natalício de Padre Givaldo. Né? Então, próximo domingo estaremos celebrando, convidamos a todos. E nos dias 6 e 7, nós teremos o nosso São João Paroquial, aqui na Praça da Matriz, como acontece todos os anos. Então, já despertando e convidando a comunidade, tanto a colaborar com o São João Paroquial, e principalmente participando, né? Porque festa boa é quando a gente participa. Então, esperamos contar, sim, com a presença, a participação, a ajuda de todos vocês. No final do tempo da Páscoa, nós fazemos na última missa o rito de apagar o círio pascal. Então agora nós vamos também, é um símbolo material importante do tempo da Páscoa, mas agora esse sinal será tirado para nos dizer que a luz do círio se apaga, mas a luz do Espírito, né, se acendeu, se acende nos nossos corações. Então vamos ficar de pé. Irmãos e irmãs, na noite na qual se deu vida ao alegre tempo pascal, o dia de 50 dias, no momento de acender o círio, nós aclamamos Cristo, nossa luz. E a luz do círio pascal nos acompanhou nestes 50 dias e contribuiu não pouco a nos fazer recordar a grande realidade do mistério pascal. Hoje, no dia de Pentecostes, ao fechar-se o tempo da Páscoa, o círio é apagado. Este sinal nos é tirado também porque nós fomos educados na escola pascal do Mestre ressuscitado. E cheios do fogo dos dons do Espírito Santo, Agora devemos ser nós, luz de Cristo, que se irradia como uma coluna luminosa que passa no mundo, em meio aos irmãos, para guiá-los no êxodo em direção ao céu, à terra prometida e definitiva. Veremos agora, no desenrolar do ano litúrgico, resplender a luz do Círio Pascal, sobretudo em dois momentos importantes no caminhar da Igreja. Na primeira Páscoa, que viveram seus filhos, com a recepção do batismo, e por ocasião da última Páscoa, quando com a morte ingressarão na verdadeira vida.

0: comissão está aqui na frente da igreja vendendo algumas comidas. Dá uma passadinha na barraca para a gente conhecer, essas, saborear.
1: Isso. A barraca já é em prol da nossa festa, né? A comissão de festa está já se organizando para isso. Então, quem puder, dê uma passadinha por lá e dessa forma nos ajuda. O Senhor esteja convosco.
0: Ele está no meio de nós.
1: Deus, o Pai das luzes, que hoje iluminou os corações dos discípulos, derramando sobre eles o Espírito Santo, vos conceda a alegria de sua bênção e a plenitude dos dons do mesmo Espírito.
0: Amém.
1: Aquele fogo, descido de modo admirável sobre os discípulos, por seu poder purifique os vossos corações de todo mal e vos ilumine com o esplendor da sua luz.
0: Amém.
1: Aquele que na proclamação de uma só fé reuniu a diversidade das línguas, vos faça perseverar na mesma fé e por ela passar da esperança à plena visão.
0: Amém.
1: E a bênção de Deus Todo-Poderoso, Pai e Filho e Espírito Santo, desça sobre vós e permaneça para sempre.
0: Amém.
1: Ide em paz e o Senhor vos acompanhe. Aleluia, aleluia.
0: Graças a Deus. Aleluia, aleluia. Aleluia.